Estão as garças de regresso à tua porta? Retomaram os barcos seu curso até às tuas costas? Já acalmaram as ondas na respiração das brisas por nós tão aguardadas? Está a Jónia em flor? Está na altura?